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0: Olha que
1: 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Não. Tu não sabe.
2: Emi,
1: te manda.
0: Por, te manda onde?
1: Mi te manda.
0: Por?
2: Tu te manda o que te dá chef.
1: Tu?
3: Am te manda chef.
1: Não, vá com bem, vou demorar, cá para lá, tchau, chef.
0: Não, vou demorar, vou
1: ter tempo. Ok, tem cuidado.